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4: O melhor feat. 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
1: Vila Nova Cerveira e a Paiaria de Cervera oficializaram protocolo de geminação.
2: Notícias com Rui Vaz Carpinteira.
1: No passado sábado, dia 18 de julho, o município de Vila Nova Cerveira e a Paiaria de Cervera assinaram um protocolo de geminação. O Presidente da Câmara Municipal de Vila Nova Cerveira, Rui Teixeira, afirma que é um gesto que simboliza muito mais que a formalização de uma parceria institucional, acrescentando que, ao longo das últimas décadas, aprendemos que os territórios crescem quando cooperam.
3: Reunimos-nos para celebrar a assinatura do protocolo de geminação entre o município de Vila Nova Cerveira e a Paiaria de Cervera, um gesto que simboliza muito mais do que a formalização de uma parceria institucional. É um compromisso de amizade, de cooperação e de confiança, assumido com a convicção de que o futuro se constrói melhor quando caminhamos juntos. Ao longo das últimas décadas, aprendemos que os territórios crescem quando cooperam. O Rio Minho, que durante séculos foi visto como uma linha de separação, tornou-se um símbolo de união entre povos vizinhos. Hoje, inspirados por esse exemplo, estendemos uma nova ponte, desta feita entre Vila Nova de Cerveira e Cervera. Uma ponte feita de cultura, de conhecimento, de inovação, de respeito e, acima de tudo, de amizade. E que esta geminação seja o início de um longo e promissor caminho comum. Viva Cervera, viva Vila Nova de Cerveira, viva a amizade entre Portugal e Espanha, viva a Europa da paz, da cultura e da cooperação.
1: Para o alcalde da Paiaria de Cervera, Errão Pomens, foi uma honra estar em Vila Nova Cerveira e com este protocolo é o começo de uma história comum, uma história que ambos podem aprender de ambos.
4: Para nós é um grande honor hoje estar aqui em Vila Nova de Cervera. Es un hermanamiento de que, como ha dicho el alcalde, es una historia que vamos a empezar mañana, una historia común, una historia que ambos podremos aprender de ambos, podamos aprender de las buenas prácticas, podamos aprender de los buenos haceres políticos, que al final estamos todos para trabajar para la ciudadanía, y poderlos llevar a nuestros propios municipios.
1: O som fue retirado de Altmin TV, la montagem es de Radio Cervera. Freguesia de Cobres recupera a TL duas décadas depois e devolve resposta às famílias. Depois de cerca de duas décadas sem esta resposta, a Freguesia de Cobres voltou a contar com a ATL no centro escolar, um projeto que veio responder às necessidades das famílias e devolver dinamismo à comunidade, conforme o Alto Minho TV. A concretização deste objetivo foi possível graças ao empenho da Associação de Pais em parceria com a Junta de Freguesia de Cobres do Conselho de Vila Nova Cerveira. A nova resposta permite que cerca de 30 crianças entre os 3 e os 12 anos permaneçam na sua terra após as aulas, evitando deslocações para outras localidades e proporcionando-lhes um ambiente de proximidade para aprender, brincar e conviver. Este regresso representa muito mais do que a reabertura de um serviço, é um investimento no futuro da freguesia, que cria melhores condições para as famílias, valoriza o território e contribui para que Covas continue a ser um lugar onde vale a pena viver, crescer e construir comunidade. Mais do que um espaço de ocupação dos tempos livres, o ATL aposta em atividades que aproximam os mais novos das tradições e dos costumes locais, ajudando a preservar a memória coletiva e a reforçar o sentimento de pertença das novas gerações. Valença assinala o Dia Mundial da Conservação da Natureza com o workshop sobre controlo de plantas invasoras. A Câmara Municipal de Valença promove na próxima terça-feira, 28 de julho, pelas 17h30, no Mosteiro São Fins, o workshop Controlo de Plantas Invasoras, uma iniciativa integrada nas comemorações do Dia Mundial da Conservação da Natureza. Aberta a toda a população, esta ação pretende sensibilizar para a importância da preservação dos recursos naturais e da biodiversidade, contribuindo para uma maior consciencialização sobre os desafios que atualmente afetam os ecossistemas e os habitats naturais. As espécies exóticas e invasoras constituem uma das principais ameaças à biodiversidade devido à sua rápida capacidade de expansão, competição com as espécies autóctones. e degradação dos habitats. A prevenção e o controlo destas espécies assumem, por isso, um papel fundamental na proteção do património natural. Ao longo do workshop, os participantes terão a oportunidade de identificar algumas das principais espécies de flora invasora existentes em Portugal, compreender os seus impactos ambientais e conhecer boas práticas de gestão e controlo. Caminha Medieval 2026 está a decorrer e termina amanhã. Desde o dia 22, da passada quarta-feira, até amanhã, domingo, o Centro Histórico de Caminha transforma-se numa verdadeira vila medieval. E o município convida todos a embarcar numa viagem única das terras do norte às rotas do mar. Mais espaços temáticos, mais animação, mais recriação histórica, mais experiências para toda a família. E exibições de aves de rapina, cavaleiros e torneios medievais, espetáculos de fogo impressionantes, teatro, música e dança medieval, combates e recriações históricas, tavernas e sabores de inspiração medieval, o grande cortejo de Dom Dinis e da sua corte. Centro Histórico de Caminha, até amanhã, domingo. Agora a fechar. Tubarão avistado ao largo da Nazaré. Não existe risco para os banhistas. Nas águas entre Nazaré e São Martinho do Porto, foi avistado na passada quinta-feira um tubarão. O avistamento aconteceu durante o passeio de uma empresa que se dedica à observação de golfinhos. Durante o passeio foi-se percebendo que um comportamento estranho dos golfinhos, com esse comportamento a ter sido suscitado pelo tubarão. Os primeiros sinais apontam para um tubarão entre os 3 e 4 metros, suspeitando-se que se trata de um tubarão branco. As autoridades foram informadas do ocorrido, com esta presença a poder tornar-se mais comum. Um estudo recente indica que o tubarão branco se encontra à procura de águas mais frias para poder regular melhor a temperatura corporal. Este movimento acontece devido à subida da temperatura dos oceanos, sendo as águas do Atlântico mais frias. Apesar da presença deste tubarão na costa, não existe risco para quem quer estar na praia e mergulhar. Pronto, fica aqui esta informação, eu também fico por aqui. Desejo-lhe um ótimo sábado, um bom fim de semana, volto em próximas edições.
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0: Pois bem, bom dia.
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0: E hoje é o último sábado do mês de julho, o dia 25.
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0: E ao sábado trago-lhe coisas do Arco da Velha, aqui à Rádio Cerveira, 93.6 em FM, o Rádio Cerveira Online. Espero que tenha passado bem a semana. Aproveite agora o fim de semana. Hoje é dia de feira em Cerveira e, como é normal, e nesta altura talvez mais ainda, na época do ano, mais gente a chegar a Vilão Cerveira, portanto muito mais trânsito, a rotunda sempre preenchida e as buzinas a tocar, não há necessidade.
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0: Não conseguimos aceitar ou perceber, família exige respostas para esquecimento da Sofia. A mãe da Sofia apagou-se no quarto, o pai foi o último a dar um beijo à menina. E conta a avó da criança que ficou esquecida na carrinha do colégio durante 7 horas, acabando por morrer.
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0: Também famílias de Teresa e Rita andam, ainda aguardam corpos de médicas mortas, jovens médicas, em Espanha, no acidente de mota. Onde comemoravam, de facto, ou festejavam os cursos delas e também das outras amigas, que essas quatro iam no carro.
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0: Roubam carro em Espanha, são apanhados na fronteira e acabam a não pagar a taxa. Eu conto-os daqui a bocado.

Quase 20 mil alunos inscritos no ensino superior nos primeiros 5 dias. Portugal continental com aviso amarelo devido ao calor. Na segunda-feira, temperaturas vão ultrapassar os 35 graus. Vou consigo até ao meio-dia. O meu nome é Rui Vasco Carpintera. É um gosto estar consigo.

Perfeito, verão. Agora também esta para vos contar. Roubaram um carro em Espanha, são apanhados na fronteira e acabam a não pagar a táxi. Então como é que é? Dois homens portugueses roubaram um carro em Badajoz e foram apanhados do lado português após uma perseguição pela polícia espanhola na noite de quarta-feira. Na fuga pela autoestrada A6, que liga a fronteira a Lisboa, fugiram para a área de serviço do Caia, mas acabaram por se despistar depois de embaterem numa pequena rotunda que lhes daria novamente acesso à autoestrada. Foram detidos depois pela GNR, que os apresentou na quinta-feira de manhã perante o Ministério Público, tendo sido constituído arguídos e colocados em liberdade. Os dois homens moradores na zona de Lisboa, já com vários antecedentes criminais, disseram depois que não tinham meios financeiros para regressar a Badajoz. Foi então pedido o apoio aos serviços sociais do município de Elvas, que lhes passou uma requisição para que levantassem os bilhetes de autocarro na bilheteira do terminal rodoviário, em que não chegou a acontecer. Apesar de terem a possibilidade para voltar para casa com o transporte pago pela autarquia, os dois homens que optaram por regressar a Badajoz e de táxi, entraram dentro de um táxi junto ao terminal rodoviário e pediram para ser levados a um bairro de Badajoz. À chegada ao destino, disseram não ter meios para pagar o transporte e saíram então do carro. O taxista optou por não apresentar queixa contra a dupla. Bom, não sabem porquê. Por medo, sei lá, não faço ideia. Coisas do Arco da Velha também aqui. Vamos agora a esta assim.

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6: Pronto, voltamos para as canções, são 10 horas mais 28 minutos, coisas do Arte da Velha aqui na Rádio Cerveira, desde Vila Nova Cerveira para todos os cantos do planeta. E quem vier a Cerveira, venha com calma, cuidado, há muito trânsito e muita, muita espera na rotunda, sobretudo nesta rotunda que nós vemos, a rotunda de entrada sul. Tenha um ótimo sábado.

que decorre o Cerveira ao Piano em Vilão à Cerveira foi ontem e será hoje também, hoje à noite, no palco das Artes. Agora vem o Manel com a Bárbara Bandeira.

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a excelente voz da Bárbara Bandeira. Agora vamos a esta assim. Outra voz lindíssima também.

0: Pois bem, vou aqui agora aos compromissos e depois vou-vos contar uma história real de um indivíduo que foi penalizado por trabalhar a mais, mas depois trabalhar tempo a mais. Mas depois eu conto-vos a seguir.
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0: Pois bem, foi despedido por trabalhar 4 minutos a mais. Justiça reverte decisão. Um funcionário foi demitido da empresa onde trabalhava por justa causa por picar o ponto 4 minutos depois do fim do expediente. Em tribunal, o homem alegou que o tempo em excesso devia-se à distância percorrida até ao local do registro. O tribunal concordou e a empresa foi condenada a pagar as verbas correspondentes à rescisão do contrato. As informações sobre o caso caso que envolve uma empresa do setor alimentício foram divulgadas pelo Tribunal Regional do Trabalho de Minas Gerais, ao jornal Metrópolis, esta sexta-feira. A empresa alegava que o funcionário tinha trabalhado mais de 10 horas sem autorização, o que, tendo em conta advertências anteriores, que já tinha recebido, isso demonstrava falta de comprometimento. Em tribunal, o homem defendeu-se, referindo que não excedeu as horas de trabalho, propositadamente, mas sim que o relógio onde se picava o ponto era longe do setor onde trabalhava. Bom, agora o juiz Celso Alves Magalhães, Tribunal de Trabalho de Uberlândia, considerou que o atraso de apenas 4 minutos foi uma situação isolada, sem intenção de descumprir as regras. Além disso, parte desse tempo foi gasto devido à forma como a empresa organizava o controlo do ponto. Tendo tudo isto em conta, foi decidido que a demissão deveria ser considerada sem justa causa. O trabalhador terá direito a receber as verbas de rescisão de contrato, nomeadamente compensação por tempo trabalhado, pagamento de férias e restantes benefícios. O pedido de indemnização por danos morais, no entanto, foi rejeitado. O processo ainda aguarda análise e um recurso no Tribunal Superior do Trabalho. Eu diria, no final, coisas do arco da velha.

Ora, o guarda-redes internacional português, Diogo Costa, que é do Futebol Clube do Porto, rejeita desafio de André Villas-Boas e o número no Futebol Clube do Porto está escolhido. Ou seja, o estádio do Dragão vai receber este sábado, a partir das 20 horas, o jogo de apresentação do Futebol Clube do Porto aos sócios e adeptos perante o Aston Villa. E Diogo Costa acabou de regressar de férias, depois de ter estado no Campeonato do Mundo em representação de Portugal. Entretanto, André Villas-Boas propôs que Diogo Costa jogasse com o número 2, que para homenagear figuras como Jorge Costa ou João Pinto, mas Diogo Costa continua a dizer que quer jogar com o 99, FL, até porque é o número em que lhe diz muito, devido ao facto de ter sido aquele que usou o seu ídolo, Vítor Baía. E além disso, desde que na temporada esportiva 2020-2021 foi promovido à equipa principal por Sérgio Conceição, jogou com o número 99. Agora, André Villas-Boas aceita, obviamente, e quer é que Diogo Costa continue no Futebol Clube do Porto. Vamos às canções, vamos a esta, por exemplo, não é bem esta porque não era esta que eu pretendia, mas é esta assim.

E pronto, é aqui que fica a primeira hora de coisas do Arco da Velha, Rádio Cerveira, 93.6 em FM, ou Rádio Cerveira online para os quatro cantos do planeta. Meu nome é Rui Vasquez Pinteira, trago comigo coisas do Arco da Velha ao sábado das 10 às 12, desde Vila Nova de Cerveira até si, esteja onde estiver, como estiver, onde estiver, o importante é saber que está na nossa, neste caso também na minha companhia. Quem se dirigir para Vila Nova Cerveira tem que ter calma no trânsito, na medida em que há muita entrada, muita afluência para a vila. Recorde-se que as festas começam já para a semana, as festas do concelho. De qualquer forma, hoje decorre, como todos os sábados, a respectiva feira. Olá. Agora, olá já não é, é porque vamos para o intervalo. Eu volto depois das 11 com as capas dos jornais e mais uma hora de edição.

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regresso para a segunda hora de Coisas do Arco da Velha. O trânsito agora está mais ou menos complicado para a entrada de Vila Nova Cerveira. De qualquer forma, vamos às capas dos jornais, como sempre, com o apoio da Sapataria Alternativa em Paredes de Coura. Na altura de conhecer os principais destaques da imprensa nacional, este sábado, 25 de julho, o Correio da Manhã traz novos detalhes sobre o caso de uma criança de 18 meses que perdeu a vida após ter ficado várias horas esquecida dentro de uma carrinha escolar. Segundo o diário, a família exige respostas pela morte de Sofia. Já o Público revela que o Ministério impõe auditorias regulares ao algoritipo que Timo, aliás, que coloca professores. Algoritmo. O Jornal de Notícias, por sua vez, avança que famílias pagam milhares de euros para trasladar corpos do estrangeiro. Portanto, cá está a criança esquecida na carrinha da creche, é o que traz o Correio da Manhã. Também ainda a investigação da ex-empresa de Montenegro em inquérito parlamentar, a Luís Neves, seguro no adeus a Luís Represas. No Público, a reportagem Madalena teve zero, Diogo perdeu 9 valores, como os alunos viveram o caos dos exames. Guerra comercial, Trump muda de tática e alivia pressão sobre os Estados Unidos nas tarifas. Jornal Notícias, famílias pagam milhares de euros para trasladar corpos do estrangeiro, mortes não travam mergulhos proibidos de jovens no Douro. Ainda também Ivete Sangalo, ou melhor, Ivete Sangalo, o samba também está dentro da veia portuguesa. No Jornal Esportivo, Benfica, a bola, Benfica, Belenenses 5-1, Durão mostra-se avançado colombiano, estreou-se com um golo e uma assistência em 45 minutos. Anísio e Avanovic também marcaram, e ainda Pestiana, 2 marcaram os restantes. Alemanha, Klopp apresentado como selecionador, portanto é o novo selecionador da Alemanha. Revolução nas equipas técnicas das seleções, ainda Pedro Proença, líder federativo, e Reinaldo Teixeira, homólogo da Liga, em confronto verbal. No jogo, André Silva ambicioso, no regresso a casa, vivi com exigência toda a carreira, agora está no Futebol Clube do Porto, e hoje o Porto joga às 20 horas com Aston Villa para a apresentação da equipa para esta época que agora começa. António Silva deseja arrumar a Inglaterra. Ainda também no Record, pastilha Durão, golo e assistência na estreia para dirigir Chocolate Suíço. Portanto, também são estas reboards reais, saídas importantes. Estamos super felizes com os reforços. E pronto, são estas as capas dos jornais, de alguns jornais, que depois pode ver desenvolvido no interior. 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Vamos às canções. Agora esta assim, lindíssima. Eu sei que já passei, mas para abrir a segunda parte.

0: Bárbara Bandeira, o Manel. Agora é Carolina de Deus. Que estará nas festas de Valença.
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0: Em agosto, no dia 9.

Carolina Deus estará nas festas do Conselho de Valença em agosto, dia 9, mas quem estará também já na próxima sexta-feira em Vila Nova Cerveira, nas festas do Conselho, são os Calema. Portanto, próxima sexta-feira à noite, em Vila Nova Cerveira, nas festas do Conselho, os Calema, para poder ver, apreciar, aplaudir e cantar.

0: Pois bem, os Calema que estão cá, sexta-feira, em Vila Nova de Cerveira. Agora vamos ao Nuno Ribeiro. Já agora um abraço para o meu amigo gerente da Sapataria Alternativa, o Miguel. E que está bem em Paredes Cora.
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0: Nuno Ribeiro, essa mulher.
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Pois é, já estamos na última meia hora de coisas do Arco da Velha. A enfermeira assassina teme Rosa Grilo na prisão. A Mariana Fonseca, a enfermeira assassina, diz ter medo de Rosa Grilo e por isso pediu para que a mudassem de ala no estabelecimento prisional de Tires. A jovem foi condenada pelo roubo e homicídio de Diogo Gonçalves no Algarve em 2020. Era namorada de Maria Malveiro, cúmplice do crime, encontrada morta na cela em dezembro de 2021. Em primeira instância, Mariana Fonseca foi absolvida e Maria Malveiro condenada. Foi nessa altura que Maria Malveiro foi para a cadeia, onde já estava Rosa Grilo, condenada à pena máxima pela morte do marido, Luís Grilo. Maria e Rosa terão começado um relacionamento amoroso, partilhavam a mesma cela e chegaram a ter a mesma advogada. Maria tirou a própria vida, agora Mariana, a ex-namorada com quem a jovem cometeu o crime, foi parar à mesma cadeia de Rosa Grilo. Estão na mesma ala do estabelecimento prisional de Tires. Bom, ela agora tem medo, de facto, de que alguma coisa lhe aconteça. Vamos agora a estas músicas assim. Canções. Tenham um ótimo sábado, até porque amanhã já é a véspera de segunda-feira.

0: E pronto, agora que estamos quase no final, aliás, estamos quase no final, ainda faltam 5 ou 10 ou 15 minutos, não é? Vamos a esta, assim, canção de verão, canção de verão. Eu dizia há pouco que a coisa estava mais fácil para entrar em Cerbera, mas não voltou a estar difícil, portanto, paciência. Ouça a música, ouça a Rádio Cerbera, se puder. Isso mesmo.
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0: Pois bem, vou aos últimos compromissos desta manhã.
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0: Tempo de férias, tempo de as pessoas saírem ou ficarem, tanto faz. Mas um casal foi dar uma volta. Foi dar uma volta, ficar uns dias fora. E então, de repente, a dado momento, o cliente, o marido da senhora, telefonou para a recepção e diz, furioso, claro, furioso, olhe, por favor, venha cá acima ao meu quarto, que estou a ter uma discussão terrível com a minha mulher e ela diz que se vai mandar pela janela. O recepcionista, claro, desculpe lá, com certeza, senhor, mas isso é um problema pessoal, o hotel não se pode meter numa coisa dessas, por amor. Não, não, diz-lhe o indivíduo, não, nada disso, nada disso. É, qual pessoal, qual que é? A janela não abre, isto é um problema de manutenção. Pronto. Agora aqui um com o Kizomba, o Kizomba. Vamos morar em Lisboa.

0: Pronto, agora sim estamos quase a chegar ao final. Estamos para mais uma canção. Eu vou escolher esta assim, ok? Pronto. Esteja onde estiver, com quem estiver. O importante é saber que está na minha companhia. Está no trânsito, paciência. Está em casa, ótimo. Está a trabalhar, a minha solidariedade. Apenas. Mas é daqueles que não faz nada ao sábado.
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0: Enquanto diz que finalmente o dia em que o despertador não tem autoridade nenhuma em casa.
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0: Ou até mesmo o dia oficial de fazer absolutamente nada e mesmo assim reclamar que o tempo passou demasiado depressa. E também há aqueles que são demasiado produtivos na arte de testar a resistência do sofá. Nada disso, passei, ok?

Hoje ou amanhã vou fazer uma caminhada. Juntamente com a organizada pela Casa do... A caminhada organizada pela Casa do Benfica Cerveira. Pronto. Vou testar.

falar do Benfica, a coisa esteve difícil, não, não foi? Mas tem tudo para recuperar a próxima semana. Já vieram os jogadores mais fortes do plantel. E o Porto tem hoje a sua apresentação no estádio do Dragão.

E esta é mesmo a última, ok? Então é para as Sofias. Ou para...

as Cátias, por exemplo, Joanas, que tenham todos vocês e os outros todos um feliz sábado. E como eu disse há pouco, aproveito o sábado porque amanhã já é a véspera de segunda-feira. Eu trouxe coisas do Arco da Velha Antena, a Cervera. O meu nome é Rui Vaz Carpinteira. Foi com um gosto grande que estive consigo. Tenham um bom fim de semana. Começando pelo sábado. Um abraço, até depois.

0: administrativo.
1: Um anjo do céu.

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1: Vila Nova Cerveira e a Paiaria de Cervera oficializaram protocolo de geminação.
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1: No passado sábado, dia 18 de julho, o município de Vila Nova Cerveira e a Paiaria de Cervera assinaram um protocolo de geminação. O Presidente da Câmara Municipal de Vila Nova Cerveira, Rui Teixeira, afirma que é um gesto que simboliza muito mais que a formalização de uma parceria institucional, acrescentando que, ao longo das últimas décadas, aprendemos que os territórios crescem quando cooperam.
3: Reunimos-nos para celebrar a assinatura do protocolo de geminação entre o município de Vila Nova Cerveira e a Paiaria de Cervera, um gesto que simboliza muito mais do que a formalização de uma parceria institucional. É um compromisso de amizade, de cooperação e de confiança, assumido com a convicção de que o futuro se constrói melhor quando caminhamos juntos. Ao longo das últimas décadas, aprendemos que os territórios crescem quando cooperam. O Rio Minho, que durante séculos foi visto como uma linha de separação, tornou-se um símbolo de união entre povos vizinhos. Hoje, inspirados por esse exemplo, estendemos uma nova ponte, desta feita entre Vila Nova de Cerveira e Cervera. Uma ponte feita de cultura, de conhecimento, de inovação, de respeito e, acima de tudo, de amizade. E que esta geminação seja o início de um longo e promissor caminho comum. Viva Cervera, viva Vila Nova de Cerveira, viva a amizade entre Portugal e Espanha, viva a Europa da paz, da cultura e da cooperação.
1: Para o alcalde da Paiaria de Cervera, Errão Pomes, foi uma honra estar em Vila Nova Cervera e com este protocolo é o começo de uma história comum, uma história que ambos podem aprender de ambos.
4: Para nós é um grande honor hoje estar aqui em Vila Nova de Cervera. Es un hermanamiento de que, como ha dicho el alcalde, es una historia que vamos a empezar mañana, una historia común, una historia que ambos podremos aprender de ambos, podamos aprender de las buenas prácticas, podamos aprender de los buenos haceres políticos, que al final estamos todos para trabajar para la ciudadanía, y poderlos llevar a nuestros propios municipios.
1: O som fue retirado de Altmin TV, la montagem é de Rádio Cervera. Freguesia de Cobres recupera a ATL duas décadas depois e devolve resposta às famílias. Depois de cerca de duas décadas sem esta resposta, a Freguesia de Cobres voltou a contar com a ATL no centro escolar, um projeto que veio responder às necessidades das famílias e devolver dinamismo à comunidade, conforme o Alto Minho TV. A concretização deste objetivo foi possível graças ao empenho da Associação de Pais em parceria com a Junta de Freguesia de Cobres do Conselho de Vila Nova Cerveira. A nova resposta permite que cerca de 30 crianças entre os 3 e os 12 anos permaneçam na sua terra após as aulas, evitando deslocações para outras localidades e proporcionando-lhes um ambiente de proximidade para aprender, brincar e conviver. Este regresso representa muito mais do que a reabertura de um serviço, é um investimento no futuro da freguesia, que cria melhores condições para as famílias, valoriza o território e contribui para que Covas continue a ser um lugar onde vale a pena viver, crescer e construir comunidade. Mais do que um espaço de ocupação dos tempos livres, o ATL aposta em atividades que aproximam os mais novos das tradições e dos costumes locais, ajudando a preservar a memória coletiva e a reforçar o sentimento de pertença das novas gerações. Valença assinala o Dia Mundial da Conservação da Natureza com o workshop sobre controlo de plantas invasoras. A Câmara Municipal de Valença promove na próxima terça-feira, 28 de julho, pelas 17h30, no Mosteiro São Fins, o workshop controlo de plantas invasoras, uma iniciativa integrada nas comemorações do Dia Mundial da Conservação da Natureza. Aberta a toda a população, esta ação pretende sensibilizar para a importância da preservação dos recursos naturais e da biodiversidade, contribuindo para uma maior consciencialização sobre os desafios que atualmente afetam os ecossistemas e os habitats naturais. As espécies exóticas e invasoras constituem uma das principais ameaças à biodiversidade devido à sua rápida capacidade de expansão, competição com as espécies autóctones e degradação dos habitats. A prevenção e o controlo destas espécies assumem, por isso, um papel fundamental na proteção do património natural. Ao longo do workshop, os participantes terão a oportunidade de identificar algumas das principais espécies de flora invasora existentes em Portugal, compreender os seus impactos ambientais e conhecer boas práticas de gestão e controlo. Caminha Medieval 2026 está a decorrer e termina amanhã. Desde o dia 22, da passada quarta-feira, até amanhã, domingo, o Centro Histórico de Caminha transforma-se numa verdadeira vila medieval. E o município convida todos a embarcar numa viagem única das terras do norte às rotas do mar. Mais espaços temáticos, mais animação, mais recriação histórica, mais experiências para toda a família. Exibições de aves de rapina, cavaleiros e torneios medievais, espetáculos de fogo impressionantes, teatro, música e dança medieval, combates e recriações históricas, tabernas e sabores de inspiração medieval, o grande cortejo de Dom Dinis e da sua corte. Centro Histórico de Caminha, até amanhã, domingo. Agora a fechar. Tubarão avistado ao largo da Nazaré. Não existe risco para os banhistas. Nas águas entre Nazaré e São Martinho do Porto, foi avistado na passada quinta-feira um tubarão. O avistamento aconteceu durante o passeio de uma empresa que se dedica à observação de golfinhos. Durante o passeio foi-se percebendo que um comportamento estranho dos golfinhos com esse comportamento a ter sido suscitado pelo tubarão. Os primeiros sinais apontam para um tubarão entre os 3 e 4 metros, suspeitando-se que se trata de um tubarão branco. As autoridades foram informadas do ocorrido, com esta presença a poder tornar-se mais comum. Um estudo recente indica que o tubarão branco se encontra à procura de águas mais frias para poder regular melhor a temperatura corporal. Este movimento acontece devido à subida da temperatura dos oceanos, sendo as águas do Atlântico mais frias. Apesar da presença deste tubarão na costa, não existe risco para quem quer estar na praia e mergulhar. Pronto, fica aqui esta informação, eu também fico por aqui. Desejo-lhe um ótimo sábado, um bom fim de semana, volto em próximas edições.
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janeiro, no trabalho esteja mais atento e evite uma possível falha. Pode acontecer, esteja atento. Touro, pode ter uma vitória no domínio profissional, você merece tanto. Gêmeos, tenha força e iniciativa para gerir melhor a sua vida financeira. Caranguejo, hoje terá uma proteção especial, aproveite para avançar com as suas ideias ou declarar o seu amor a alguém. Hoje é um dia especial. Leão, pode sentir-se um pouco perdido, em busca de respostas. Essas respostas, meu anjo lindo, estão todas, mas todas dentro de si. Não procure fora o que está dentro. Virgem, hoje pode receber uma boa proposta. Balança, o amor marcará uma presença muito forte no seu dia. Aproveite. Escorpião, hoje alguém pode ser especialmente generoso consigo. Seja grato. Quantas vezes as pessoas só pedem e não agradecem? Quantas vezes você agradece durante o dia os milagres que a natureza lhe dá, que a vida lhe dá? Pense nisso. Sagitário, aproveite a sua energia para desenvolver novos projetos. Acredite em si, você é capaz. Capricórnio, pode ter de fazer uma viagem ou lidar com uma mudança de planos. Aceite. Aquário, procure estar mais atento ao que o rodeia, ao que se passa à sua volta. Abra a pestana, meu anjo lindo. Peixes, anda um pouco desanimado, concentre-se naquilo que realmente tem e é importante para si. E hoje, os signos mais favorecidos são Virgem e Caranguejo. E os menos favorecidos são Peixes e Leão. 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
1: Olá, caro consumidor, seja muito bem-vindo a mais uma rubrica da DECO. As contas da casa incluem serviços públicos essenciais como água, eletricidade, gás, telecomunicações, saneamento e resíduos. Saber ler as faturas e reduzir consumos ajuda a evitar erros, a poupar dinheiro e a defender os seus direitos no dia-a-dia. A DECO, através do seu projeto Tudo a que Tens Direito, quer garantir que todos os cidadãos recebam informação, apoio, aconselhamento e, quando necessário, ajuda na resolução dos seus problemas de consumo. Para ser um consumidor de serviços públicos essenciais esclarecido e controlar os seus gastos, a DECO deixa-lhe algumas dicas de poupança. Quanto à energia, é preciso ter atenção ao peso que a fatura tem no nosso orçamento. Faça leituras reais de forma a evitar estimativas. Escolha a tarifa certa para si, pode ser simples, bi-horária ou até tri-horária. Verifique a potência contratada e evite serviços adicionais desnecessários. Lembre-se que pode mudar de comercializador sem custos e de forma simples. E que existe a tarifa social da energia, atribuída automaticamente a famílias vulneráveis. Em relação ao gás natural, o seu consumo varia ao longo do ano, o que vai influenciar o valor a pagar. Por isso, confirme o escalão, verifique as leituras regularmente e adote hábitos mais eficientes. Quanto à água, tenha cuidado com o desperdício. O valor a pagar depende do consumo, dos escalões e de tarifas do seu município. E na fatura, paga a água que consome, o saneamento e os resíduos. Basicamente, quanto mais consumir, mais paga. Por isso, prefira duches, feche torneiras e evite descargas sanitárias desnecessárias. Há também tarifas sociais e familiares, podendo informar-se junto ao seu município. Por fim, esteja atento também à fatura das telecomunicações. Pequenas alterações podem ajudar a poupar muito no valor.

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Este projeto é cofinanciado pela União Europeia através do Single Market Programme. 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Obrigada por estar desse lado e até breve.

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0: Super Kizomba FM, o regresso do Top 10 Super Kizomba, pouco mais de um mês passado sobre a última edição. É verdade, estivemos férias. Prevê-se assim que nesta lista hajam grandes alterações e recordamos que o último número 1 foi Memórias de Slowly, que no dia 2 de agosto atingiu a primeira posição. Nesta lista, para começar, duas saídas, a de Jocelyn em Baby Mama, que era número 10, e também de Badocha com Nuninho Navarro em Contigo, era número 6, teve 8 semanas no Top 10 Super Kizomba. Vamos então iniciar a nova contagem, volume desses rádios, no máximo.

Primeira nova entrada nesta semana vai para a décima posição. Ivan Alexi com Puto Português no Semba. Contos da Cidade, enquanto que no nono posto a maior queda era número 5, cai 4 posições. Viagem de Hugo Pina, oitava posição para a entrada mais alta nesta semana. Tengolo que queres, do guineense Jay Lex. E agora tempo de recordarmos o tema que era número 1 há um ano atrás. Só estou na Kizomba, de Ricky Boy, com...

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2: Está no ar a edição 685 do Clube Megahertz.
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2: Precisamente, já cá estamos novamente na rádio de todos os sucessos para mais uma nova edição do teu clube favorito, este que é Megahertz e leva até ti o melhor do que se vai fazendo no que à música pop rock, R&B e outros ritmos diz respeito, não só por cá, como ao redor do planeta. O ponto de partida é sempre o mesmo, é por cá, obviamente. Hoje escolhi para abrir a Natasha Duarte, ela que está a preparar o lançamento do seu álbum de estreia, tem já a data marcada, será 24 de outubro. Antes disso, a artista tem levado a efeito a tour Sente, tendo já passado por palcos de Lisboa e pela FNAC de Coimbra. Agora, este fim de semana, a vez é das FNACs do Norte Shopping, no sábado, e de Gaia, no domingo. O disco de estreia tem como título Voar, e a sua faixa madrinha foi o primeiro single, recordo-te agora, aqui no arranque do Clube Megahertz. Bem-vindo!

0: Voar, o primeiro disco de Natasha Duarte, é um projeto autobiográfico que aborda questões como a saúde mental e convida a olhar para dentro e dar nome ao que dói como ponto de partida para ultrapassar emoções silenciadas. Com este fio condutor, a artista guia-nos ao longo de 8 temas musicais que ela própria escreveu. O lançamento será a 24 de outubro e esta que ouvimos é a sua faixa madrinha.
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0: A norte-americana Kelly Clarkson lançou o seu primeiro single do ano, uma faixa pop-rock, na qual a artista canta sobre uma situação em que talvez já tenha ultrapassado alguém, mas não tenha certeza se a outra pessoa está a interpretar os seus sinais corretamente. Aí está, I'll Be Lying.

0: constituída por versos curtos e refrões mais longos, esta I'd Be Lying alimenta-se do poder do vocal e da técnica de Kelly Clarkson para complementar a batida com uma forte influência rock. Respeito os vocais, por exemplo, da Katy Perry, mas duvido que ela conseguiria fazer isto com a mesma perfeição que a Kelly Clarkson.
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0: A jovem artista pop romena Frances On My Mind lançou o seu novo single, uma canção emocionalmente poderosa que aborda as dúvidas que permanecem após o amor começar a dissipar-se. Honesta, íntima e com uma melodia única, Think About Me explora a necessidade universal de saber se a pessoa que seguiu em frente ainda se lembra de nós.

0: construída com base numa produção poderosa, letras leves e a voz inconfundível de Francis On My Mind, esta Think About Me equilibra vulnerabilidade e confiança. Transforma momentos silenciosos, de saudade, num hino pop contemporâneo, apresentando aos ouvintes um espaço onde a nostalgia, a esperança e a autorreflexão se entrelaçam.
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0: Teddy Swims deu início a uma nova era com o lançamento de Mr. Know It All, uma faixa leve e cativante sobre a dor da autossabotagem nos relacionamentos, lançada em abril e apresentada nos American Music Awards em maio. Swims dará início à sua Ugly Tour a 22 de setembro em Kansas City. A digressão norte-americana está prevista terminar em Los Angeles a 18 de novembro.

0: O novo single de David Kushner, este Electrified, celebra aquele momento numa relação em que se sente mais do que apenas uma faísca. Segundo o artista, Electrified fala sobre o momento em que a devoção se acende pela primeira vez, quando o amor parece avassalador, inatingível, quase irreal. É a faísca a que te entregas antes mesmo de perceberes aonde ela te leva.
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0: Depois de uma viagem musical que começou nos Savannah, passou pelo pop em inglês de George Marvinson e amadureceu na canção portuguesa com os discos Portugal 2018 e Canções Mundanas, Tiago Vilhena está de volta com Salatrano, disco que será editado a 25 de setembro, antecipado agora por este Mau Mau.

0: fiel ao seu hábito de fazer caber o mundo numa canção, Tiago Vilhena volta a criar uma atmosfera sem nação que ainda assim respira costumes portugueses. Neste Mau Mau Bem Bem, primeiro single do novo disco, Salatrano, o artista apresenta-nos uma canção sobre sermões e a vontade de contrariar a autoridade ao som de um ritmo popular.
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0: Os dinamarqueses Lucas Graham lançaram Good Times, a vibrante faixa título e canção de abertura do próximo álbum da banda liderada por Lucas Forshammer, com 13 faixas e que será lançado a 14 de agosto.

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1: Após ter vindo a conquistar uma comunidade cada vez maior nas redes sociais e nas plataformas digitais com temas emotivos, Margarida Vasconcelos chega agora com uma das suas canções mais diretas, vulneráveis e de ligação imediata ao público. Saudade Bateu é o novíssimo single da jovem cantautora, lançado no final da semana passada. É que a vida...

0: Margarida Vasconcelos continua a consolidar-se em 2026 como um dos nomes promissores do circuito indie pop e da música de autor feita em português. A sua capacidade de pegar em histórias do quotidiano e transformá-las em canções com as quais o público se identifica instantaneamente faz desta Saudade Bateu mais um passo firme no seu percurso artístico.
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0: A passagem dos sul-coreanos BTS por Portugal provou ser ainda mais produtiva do que o esperado, culminando no lançamento do videoclipe do tema Normal, no passado domingo, dia 19, gravado na Quinta da Francelha de Cima, no Prior Velho. Após o sucesso de Swim ter confirmado a rodagem de um primeiro projeto no país, as suspeitas dos fãs em torno de uma segunda produção foram validadas, revelando que a banda sul-coreana aproveitou a sua estadia em fevereiro para filmar não um, mas sim dois temas do seu álbum Arirang.

0: vídeo deste Normal, gravado em Portugal e publicado no passado domingo, é considerado mais uma vitória para os fãs portugueses dos BTS, depois do país ter ficado fora da primeira fase da digressão mundial, criando também uma nova esperança de que seja incluído nas datas que serão divulgadas para 2027.
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0: A britânica Jessie Ware lançou Sauna, o mais recente single do seu sexto álbum de estúdio, Super Bloom, pela EMI Records. O lançamento chegou acompanhado de um novo remix do coletivo londrino Horsemeat Disco.

0: Este I Deserve Better é um dos temas mais marcantes da cantautora emergente Bella Kay, lançado no passado dia 12 deste mês de julho. A faixa é uma autêntica declaração de independência e amor próprio, desenhada para quem atingiu o ponto de ruptura numa relação desgastante e decidiu colocar os seus limites em primeiro lugar.
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0: O quinto álbum do brasileiro Xamã já desponta no horizonte. O sucessor de Fragmentado, lançado em 2025, foi anunciado pelo artista carioca com a edição de Moça, single inédito que volta a juntar Xamã e Ludmilla e que está em rotação desde a noite de 16 de julho.

0: 5 anos após o single Gato Siamês, Chama e Ludmilla voltam a reunir-se num tema com produção musical de Márcio Arantes. Esta moça é nascida a partir do beat e do instrumental criado por Arantes sobre uma base de afrobeat e elementos de amapiano e house music.
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0: Fiel ao estilo que caracteriza a personagem Pablo, Lego, o novo single do português Xtense, mistura irreverência, humor e confiança, mantendo a identidade cinematográfica que acompanha este universo desde

0: Depois de vários anos de pausa, a personagem Pablo regressa com uma narrativa renovada, preparando o terreno para os próximos episódios e para a continuação da história idealizada por Extense. Este Lego funciona como o primeiro passo desta nova fase, deixando antever o que está para chegar em El Plan.
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0: Madonna está de volta a um território familiar, o topo das tabelas. A diva da pop acaba de conquistar o seu décimo número 1 na Billboard 200 com o seu mais recente álbum, Confession Second. Enquanto o álbum domina nos Estados Unidos, o seu mais recente single, Danceteria, comprova que o seu alcance global continua a ser formidável. Daqui a pouco faço uma pausa, estarei de volta no Tarda Nada para a segunda tranche do Clube Megahertz de hoje. Fica ligado, até já!

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0: 16 horas.
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1: Já cá estou de regresso para a segunda parte.
0: Daniel Vieira.
1: Estou eu de regresso, está o clube e tu estás também, com certeza. Aliás, nem saíste daí, pois sabes que há muito mais para te oferecer nesta segunda parte. É o caso dos espaços Discos Perdidos e Clube Mega 10 Anos, com recordações musicais. Há também a piada seca do dia e a boa música portuguesa, como é o caso do novo single do Chico Gaiato. É o segundo depois de Voltas e Voltas. O artista apresenta agora, Na Raiz, o segundo single de A Cada Passo Que Dou, álbum de estreia que tem edição agendada para 10 de setembro. Este Na Raiz conta com a participação de Bia Maria. Bem-vindo de volta ao Clube Mega.

0: Este Na Raiz surge na sequência de vários meses marcados por acontecimentos extremos, como os incêndios e a tempestade Christine, da união entre Chico Gaiato e Pia Maria, duas vozes profundamente ligadas ao território, nasce uma canção que olha para as comunidades que resistem, permanecem e se reconstroem. Cantam um futuro mais unido, coletivo, rural e justo.
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0: A artista country Lucy Tiger, radicada em Nashville, regressa com Last Call for Trouble, um lançamento country cinematográfico construído sobre a tentação, a tensão e o tipo de história em que as pessoas fingem nunca ter participado.

0: inspirada pelas situações moralmente ambíguas que parecem espalhar-se mais rapidamente depois da meia-noite. Esta Last Call for Trouble adota a perspectiva das pessoas que se tornam protagonistas da história, aquelas que tomam decisões imprudentes, sob luzes de neon, e se convencem de que sairão impunes. É o mais recente single da norte-americana Lucy Tiger.
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0: Entretanto, os também norte-americanos Led Zepp lançam You Need a Dream, um hino do rock clássico que transcende gerações, misturando nostalgia, esperança e energia pura.

panorama do rock expande-se com o lançamento inédito deste You Need a Dream pelos californianos Led Zeppelin. A faixa encaixa-se perfeitamente na tradição do rock clássico, revivendo aqueles sons intemporais que moldaram a história do género, ao mesmo tempo que traz uma lufada de ar fresco capaz de cativar o público moderno.

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1: Uma parceria inesperada chegou no primeiro dia deste mês de julho às plataformas digitais. Os Snow Patrol lançaram um novo single, This Alarms, contando com a participação de Kylie Minogue.

0: Este These Alarms começou a nascer durante as sessões do álbum The Forest is the Path, lançado pelo Snow Patrol em 2024. Na altura, a faixa tinha até um curioso título provisório, Kylie. O grupo escreveu a canção a pensar na cantora australiana, mas decidiu guardar a ideia até conseguir a sua participação, o que realmente aconteceu agora, com os vocais de Kylie Minogue aqui bem patentes neste These Alarms.
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0: Mike Apollo está de regresso com Saudade é Casa, o single que sucede aos lançamentos de Longe e Direção, editados em 2025. Neste tema, o artista mergulha numa melancolia profunda e transforma numa canção intimista capaz de tocar quem a ouve.

0: uma sonoridade pop.
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1: Unindo duas vozes marcantes da nova geração da pop urbana e da canção de autor, Deixa Ir é uma colaboração vibrante entre a cantora portuguesa Naira Mirella e a artista luso-angolana Karen Serena, lançada no passado dia 10 deste mês de julho.

0: colaborações femininas como a de Naira Mirelli, Karen Sirena, mostram a vitalidade da nova cena pop nacional. Este Deixa Ir é um exemplo perfeito de como a música em português continua a reinventar-se, fundindo a escrita emotiva tradicional com sonoridades urbanas e globais que ressoam fortemente com o público jovem.
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0: Conhecida mundialmente pela sua voz inconfundível em gigantescos êxitos internacionais como Middle, com DJ Snake, ou Bad Memories, com Medusa, a artista do Alabama, LA Due, continua a expandir a sua identidade a solo com uma energia magnética e cheia de atitude através do lançamento deste Playboy.

0: Este Playboy mostra a artista Ellie Duhai no auge da sua confiança, capaz de cruzar a urgência da dance music com a atitude crua do dark pop, entregando um tema eufórico, perigoso e incrivelmente viciante, com uma narrativa à volta da celebração da sexualidade, da independência e da ausência de desculpas por querer desfrutar do momento sem amarras emocionais.
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0: Após o lançamento de Hands Off Me e More, More, More, e o anúncio de que o seu terceiro álbum chegará em setembro, a britânica Becky Hill lançou agora What Do I Have To Do, o seu mais recente single, que vem juntamente com o respectivo videoclip.

0: O DJ e produtor holandês barroquino Rehab lança o seu novo single, este All I Am, com a colaboração da norte-americana Orem, o último lançamento antes do seu próximo álbum, Dream Inside a Dream, ao lançamento previsto para o dia 31 deste mês de julho. Depois do seu último single, The Last Dance, a nova faixa é o passo final da viagem de Rehab rumo ao álbum, oferecendo um vislumbre final antes que o mundo de Dream Inside a Dream seja finalmente revelado por completo.
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0: Sintonizando agora na pop urbana e alternativa, mais atmosférica e especial, Luna é o marcante single do artista e produtor emergente Ashero, uma viagem hipnótica e noturna que transforma a fascinação pela lua numa metáfora para o mistério, o desejo e a busca por ligação nas horas mais escuras.

0: Herrero continua a afirmar o seu espaço no circuito indie urbano, destacando-se por uma estética sonora muito coesa e cuidada. Esta Luna é um reflexo perfeito dessa maturidade artística, uma faixa densa, sedutora e envolvente, feita para ouvir a sós ou em viagens de carro pela noite dentro.
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0: Agora vamos recordar o tema que abriu o Clube Megahertz há 10 anos.
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0: No dia 30 de julho de 2016 foi transmitida a emissão número 175 do Clube. Nesse dia decidi abrir a emissão com Rua da Amargura, single lançado em 2012 por Celina da Piedade, com a participação do Samuel Uria.

0: Segura, single de Celina da Piedade com Samuel Uria, foi o tema de abertura da emissão 175 do Clube Megahertz, transmitida 30 de julho de 2016.
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0: Bom, estamos assim na ponta final desta edição 685. Falta ainda a piada seca do dia.
2: Piada seca do dia. Olha, desculpe. Eu tenho uma mosca na minha sopa.
3: Ah, não se preocupe. É o desenho do prato.
2: Mas ela está a mexer-se.
3: Oh, então porque é um desenho animado?
2: Seca do dia.
0: Pois ora, aí está a piada seca do dia com a sopa e uma mosca que era, mas é um desenho animado. Pois claro, está bem, está.

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2: Vila Nova Cerveira e a Paiaria de Cerveira oficializaram um protocolo de geminação.
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2: No passado sábado, dia 18 de julho, o município de Vila Nova Cerveira e a Paiaria de Cerveira assinaram um protocolo de geminação. O Presidente da Câmara Municipal de Vila Nova Cerveira, Rui Teixeira, afirma que é um gesto que simboliza muito mais que a formalização de uma parceria institucional, acrescentando que, ao longo das últimas décadas, aprendemos que os territórios crescem quando cooperam.
4: Reunimos-nos para celebrar a assinatura do protocolo de geminação entre o município de Nova Cerveira e a Paiaria de Cerveira, um gesto que simboliza muito mais do que a formalização de uma parceria institucional. É um compromisso de amizade, de cooperação e de confiança, assumido com a convicção de que o futuro se constrói melhor quando caminhamos juntos. Ao longo das últimas décadas, aprendemos que os territórios crescem quando cooperam. O Rio Minho, que durante séculos foi visto como uma linha de separação, tornou-se um símbolo de união entre povos vizinhos. Hoje, inspirados por esse exemplo, estendemos uma nova ponte, desta feita entre Vila Nova de Cerveira e Cerveira. Uma ponte feita de cultura, de conhecimento, de inovação, de respeito e, acima de tudo, de amizade. E que esta geminação seja o início de um longo e promissor caminho comum. Viva Cerveira, viva Vila Nova de Cerveira, viva a amizade entre Portugal e Espanha, viva a Europa da paz, da cultura e da cooperação.
2: Para o alcalde da Paiaria de Cerveira, Errão Pomes, foi uma honra estar em Vila Nova Cerveira e com este protocolo é o começo de uma história comum, uma história que ambos podem aprender de ambos.
5: Para nós é um grande honor hoje estar aqui em Vila Nova de Cerveira. Es un hermanamiento de que, como ha dicho el alcalde, es una historia que vamos a empezar mañana, una historia común, una historia que ambos podremos aprender de ambos, podamos aprender de las buenas prácticas, podamos aprender de los buenos haceres políticos, que al final estamos todos para trabajar para la ciudadanía, y poderlos llevar a nuestros propios municipios.
2: O som foi retirado da Altmin TV, a montagem é da Rádio Cerveira. Freguesia de Cobres recupera a TL duas décadas depois e devolve resposta às famílias. Depois de cerca de duas décadas sem esta resposta, a Freguesia de Cobres voltou a contar com a ATL no centro escolar, um projeto que veio responder às necessidades das famílias e devolver dinamismo à comunidade, conforme o Alto Minho TV. A concretização deste objetivo foi possível graças ao empenho da Associação de Pais em parceria com a Junta de Freguesia de Cobres do Conselho de Vila Nova Cerveira. A nova resposta permite que cerca de 30 crianças entre os 3 e os 12 anos permaneçam na sua terra após as aulas, evitando deslocações para outras localidades e proporcionando-lhes um ambiente de proximidade para aprender, brincar e conviver. Este regresso representa muito mais do que a reabertura de um serviço, é um investimento no futuro da freguesia, que cria melhores condições para as famílias, valoriza o território e contribui para que Covas continue a ser um lugar onde vale a pena viver, crescer e construir comunidade. Mais do que um espaço de ocupação dos tempos livres, o ATL aposta em atividades que aproximam os mais novos das tradições e dos costumes locais, ajudando a preservar a memória coletiva e a reforçar o sentimento de pertença das novas gerações. Valença assinala o Dia Mundial da Conservação da Natureza com workshop sobre controlo de plantas invasoras. A Câmara Municipal de Valença promove na próxima terça-feira, 28 de julho, pelas 17h30, no Mosteiro São Fins, workshop de controlo de plantas invasoras, uma iniciativa integrada nas comemorações do Dia Mundial da Conservação da Natureza. Aberta a toda a população, esta ação pretende sensibilizar para a importância da preservação dos recursos naturais e da biodiversidade, contribuindo para uma maior consciencialização sobre os desafios que atualmente afetam os ecossistemas e os habitats naturais. As espécies exóticas invasoras constituem uma das principais ameaças à biodiversidade devido à sua rápida capacidade de expansão, competição com as espécies autóctones e degradação dos habitats. A prevenção e o controlo destas espécies assumem, por isso, um papel fundamental na proteção do património natural. Ao longo do workshop, os participantes terão a oportunidade de identificar algumas das principais espécies de flora invasora existentes em Portugal, compreender os seus impactos ambientais e conhecer boas práticas de gestão e controlo. Caminha Medieval 2026 está a decorrer e termina amanhã. Desde o dia 22, da passada quarta-feira, até amanhã, domingo, o Centro Histórico de Caminha transforma-se numa verdadeira vila medieval. E o município convida todos a embarcar numa viagem única das terras do norte às rotas do mar. Mais espaços temáticos, mais animação, mais recriação histórica, mais experiências para toda a família. Exibições de aves de rapina, cavaleiros e torneios medievais, espetáculos de fogo impressionantes, teatro, música e dança medieval, combates e recriações históricas, tavernas e sabores de inspiração medieval, o grande cortejo de Dom Dinis e da sua corte. Centro Histórico de Caminha, até amanhã, domingo. Agora a fechar. Tubarão avistado ao largo da Nazaré. Não existe risco para os banhistas. Nas águas entre Nazaré e São Martinho do Porto, foi avistado na passada quinta-feira um tubarão. O avistamento aconteceu durante o passeio de uma empresa que se dedica à observação de golfinhos. Durante o passeio foi-se percebendo que um comportamento estranho dos golfinhos com esse comportamento a ter sido suscitado pelo tubarão. Os primeiros sinais apontam para um tubarão entre os 3 e 4 metros, suspeitando-se que se trata de um tubarão branco. As autoridades foram informadas do ocorrido, com esta presença a poder tornar-se mais comum. Um estudo recente indica que o tubarão branco se encontra à procura de águas mais frias para poder regular melhor a temperatura corporal. Este movimento acontece devido à subida da temperatura dos oceanos, sendo as águas do Atlântico mais frias. Apesar da presença deste tubarão na costa, não existe risco para quem quer estar na praia e mergulhar. Pronto, fica aqui esta informação. Eu também fico por aqui. Desejo-lhe um ótimo sábado, um bom fim de semana. Volto em próximas edições.
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1: Quero, em primeiro lugar, cumprimentar todos os ouvintes da Rádio Cultural de Cervera. Estamos aqui no nosso programa Música e Outros e hoje vamos ter a colaboração especial de duas grandes figuras da literatura galega que eu conheci num encontro literário no Centro Goianês, uma associação cultural e recreativa aqui em Goiã, mesmo em frente, uma organização que conta com mais de 100 anos. É um local muito interessante, onde uma programação cultural e musical que eu aconselho. Há uns dias fui lá a um encontro literário com a poeta Xux Pato, cujo nome é Maria de Jesus Pato Dias, e Oriana Mendes, que ficaram a colaborar no nosso programa. Vamos começar por Xux Pato, uma das vozes mais representativas da poesia galega contemporânea. É autora de mais de 11 livros, publicados desde 91, e pelo qual já recebeu vários prémios, como o do Prémio Nacional da Crítica Espanhola e um dos maiores prémios, o Prémio Nacional de Poesia Espanhola, em 2024. A Xux Pato começou a escrever ainda muito pequena, ela tinha 10 anos e tem uma carreira hoje invejável como escritora, sobretudo poeta. Uma defensora da cultura galega e da língua galega e diz ela, um pouco entristecida, que a maior parte da população portuguesa não reconhece que somos galegos, pensam que somos espanhóis. Isto deixa-me muito triste, não gosto nada. A experiência de estar em caminho a comprar coisas e dos vendedores me falarem em espanhol quando eu estou a falar em galego, fico muito zangada. E tem piada. Pedi à Xux para me selecionar algumas músicas que ela gosta da música galega. E ela escolheu Dona Alvela, interpretada pela artista galega Faia Dias, no seu álbum Alvela, que provém do romanceiro tradicional galego. Trata-se de uma composição de raiz popular que é transmitida oralmente ao longo das gerações. Vamos ficar então com o tema escolhido pela Xux Pato, Dona Alvela.

0: Quero deixar-vos agora um poema da poeta galega Xus Pato, dito por ela mesma, uma gentileza que ela fez aqui para os nossos ouvintes da Rádio Cultural de Cerveira. O poema Porque Não É Só o Idioma que Está Ameaçado é um poema publicado no livro M. Talá, do ano 2000. M. Talá é uma palavra que a Xus Pato inventou e que simboliza a liberdade total da escrita. É um poema que nos deixa um aviso sério. Ela diz que o perigo não é só uma língua desaparecer, o perigo é também nós deixarmos de saber pensar. Espero que gostem.
1: Porque non é só o idioma o que está ameazado, senón a nosa propia capacidade lingüística, se sacar sexa o idioma que falemos. A lingua é produción. A lingua produce. Produce comunicación, produce pensamento, produce capacidade poética, produce ganancia e beneficio. Producenos como humanos, producenos como felicidade. A lingua é produción, de aí os intentos do capital por privatizar a lingua, por deixarnos sen palabras. A lingua, calqueira lingua no capital, tende ao esvaecemento, tende a convertérense en algo que se consome, nalgo que xa non producimos as falantes, senón o que o capital, no seu intento por privatizarnos, produce para nós. No capital, os creadores da lingua, as falantes, pasan a ser consumidores. A lingua, calquera lingua no capital, pasa a ser un produto de consumo, o mesmo que calquera outra mercadoría. Lingua, servidume lingüística, capital killer, asesina.
0: Vamos ouvir agora um outro tema escolhido pela Xus Pato, do grupo Gelria, Unha Luz que se afasta e se nos dirige. Gelria é o nome deste maravilhoso projeto musical galego, que lançou em 2016 um álbum muito marcante chamado Cantos de Poeta, onde musicaram grandes joias da poesia galega. Este tema, Unha Luz que se afasta e se nos deixa, faz parte do poema Ao Romper da Manhã, escrito pelo poeta galego Manuel António no seu célebre livro vanguardista De 4 a 4, e que este grupo Gelria interpreta de forma sublime. Manuel António foi um poeta do mar, ele foi piloto da Marinha Mercante, e o nome do próprio grupo Gelria vem do navio holandês onde ele embarcou nas suas viagens à América. Manuel António, um poeta do início do século XX, é considerado o pai do vanguardismo da Galiza. Vamos ouvir então este tema escolhido pela Xus Pato.

0: Temos mais um poema da Xuxa Pato, declamado por ela, que integra o seu livro Sonora, publicado em 2023. É uma reflexão sobre o tempo, a memória e as palavras que herdamos. Mais do que contar uma história, convida-nos a escutar as suas imagens e encontrar nelas o nosso próprio significado. Sonora, de Xuxa Pato, foi a obra vencedora do Prémio Nacional de Poesia, que explora a maternidade e o luto após a morte da mãe.
1: 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Tratamos sobre un papiro con escrituras. O desenlace non me incomoda. O papiro nunca será meu. De momento, dou chegado ao fondo dos océanos. Antes de acordar, escribo 4 liñas nas que relato a cuestión sobre a que quero escribir. A presión da auga nas miñas pálpebras é moi molesta. Regreso. Non lembro o escrito no final dos mares. O río é un río, eterno, e rompe desde o ceo cheo de troitas e salmóns. Deseso compor un poema que escriba que as ursas, os salmóns, as troitas e o río son eternos. Non me incomoda a orde das secuencias. 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Leo na propia entraña a escritura que é máis íntima que o máis íntimo que eu poida concibir. 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Esa escritura con forma de poema, de momento, chámase Hades.
0: Agora escolhido pela Xuxa Pato é Quixera Ser um Poeta, que é uma canção que presta homenagem a Castelao, considerado uma das figuras maiores da cultura galega e um símbolo da defesa da língua, da identidade e da autonomia da Galiza. Esta canção foi imortalizada por Pucho Boedo, um dos cantores mais famosos da Galiza do século passado, que é a versão que vamos ouvir agora.

0: A grande poeta Xus Pato, depois deste encontro literário em Goiã, ia almoçar à casa das velhas, pedi-lhe para ela me gravar um pequeno depoimento sobre esta sua experiência. Almoçar, em galego, eles continuam a dizer jantar.
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2: Estamos de volta ao nosso programa Música e Outros, hoje dedicado às músicas da Galiza. A primeira parte teve a colaboração e a seleção musical da grande poeta galega Xux Pato, e agora esta segunda parte do programa vai ter a colaboração Oriana Mendes. A Oriana é natural de Vigo. É também poeta, professora e tradutora galega. É uma das vozes mais relevantes da poesia galega contemporânea e distingue-se pela intensidade da sua escrita e pela forma como aborda temas como a memória, a identidade e o tempo. Em 2020, ela ganhou o Prémio de Poesia à Fundação, um dos galardões literários mais prestigiados da Galiza. Vamos ouvir um tema escolhido pela Oriana, de Luar na Lubre, um dos mais importantes grupos de música folk celta da Península Ibérica. Ao longo da sua carreira, tem dado vida à música tradicional galega, combinando instrumentos ancestrais com arranjos contemporâneos e uma sonoridade profundamente ligada às raízes atlânticas. Vamos ouvir o tema Romance de Novembro.

Ouvir, escolhido pela Oriana Mendes. É uma colaboração entre dois dos nomes mais criativos da nova música galega, Baiuca, que é mestre de fusão entre a eletrónica e a tradição, e o cantautor Carlos Ares. O tema que vamos ouvir chama-se Noitada, um tema que une o folk, a pop e os sons eletrónicos num ambiente inspirado nas noites mágicas da Galiza.

0: Estamos no final do nosso programa de hoje, dedicado à música e à poesia galega. Eu quero agradecer muito a colaboração da grande poeta Xus Pato e da outra grande poeta também, Oriana Mendes. Quero deixar-vos também com uma das sonoridades mais icónicas da Galiza, a Riancheira, e também com umas palavrinhas que a Oriana nos deixou sobre a sua experiência na Casa das Velhas em Cervera. Despeço-me assim de todos os nossos ouvintes, até ao próximo programa.
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2: 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Repito, 962-642-908.

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1: Vila Nova Cerveira e a Paiaria de Cerveira oficializaram protocolo de geminação.
2: Notícias com Rui Vaz Carpinteira.
1: No passado sábado, dia 18 de julho, o município de Vila Nova Cerveira e a Paiaria de Cerveira assinaram um protocolo de geminação. O Presidente da Câmara Municipal de Vila Nova Cerveira, Rui Teixeira, afirma que é um gesto que simboliza muito mais que a formalização de uma parceria institucional, acrescentando que, ao longo das últimas décadas, aprendemos que os territórios crescem quando cooperam.
3: Reunimos-nos para celebrar a assinatura do protocolo de geminação entre o município de Vila Nova Cerveira e a Paiaria de Cerveira, um gesto que simboliza muito mais do que a formalização de uma parceria institucional. É um compromisso de amizade, de cooperação e de confiança, assumido com a convicção de que o futuro se constrói melhor quando caminhamos juntos. Ao longo das últimas décadas, aprendemos que os territórios crescem quando cooperam. O Rio Minho, que durante séculos foi visto como uma linha de separação, tornou-se um símbolo de união entre povos vizinhos. Hoje, inspirados por esse exemplo, estendemos uma nova ponte, desta feita entre Vila Nova de Cerveira e Cerveira. Uma ponte feita de cultura, de conhecimento, de inovação, de respeito e, acima de tudo, de amizade. E que esta geminação seja o início de um longo e promissor caminho comum. Viva Cerveira, viva Vila Nova de Cerveira, viva a amizade entre Portugal e Espanha, viva a Europa da paz, da cultura e da cooperação.
1: Para o alcalde da Paiaria de Cerveira, Errão Pomes, foi uma honra estar em Vila Nova Cerveira e com este protocolo é o começo de uma história comum, uma história que ambos podem aprender de ambos.
4: Para nós é um grande honor hoje estar aqui em Vila Nova de Cerveira. Es un hermanamiento de que, como ha dicho el alcalde, es una historia que vamos a empezar mañana, una historia común, una historia que ambos podremos aprender de ambos, podamos aprender de las buenas prácticas, podamos aprender de los buenos haceres políticos, que al final estamos todos para trabajar para la ciudadanía, y poderlos llevar a nuestros propios municipios.
1: O som foi retirado da Altmin TV, a montagem é da Rádio Cerveira. Freguesia de Cobres recupera a ATL duas décadas depois e devolve resposta às famílias. Depois de cerca de duas décadas sem esta resposta, a Freguesia de Cobres voltou a contar com a ATL no centro escolar, um projeto que veio responder às necessidades das famílias e devolver dinamismo à comunidade, conforme o Alto Minho TV. A concretização deste objetivo foi possível graças ao empenho da Associação de Pais em parceria com a Junta de Freguesia de Cobres do Conselho de Vila Nova Cerveira. A nova resposta permite que cerca de 30 crianças entre os 3 e os 12 anos permaneçam na sua terra após as aulas, evitando deslocações para outras localidades e proporcionando-lhes um ambiente de proximidade para aprender, brincar e conviver. Este regresso representa muito mais do que a reabertura de um serviço, é um investimento no futuro da freguesia, que cria melhores condições para as famílias, valoriza o território e contribui para que Covas continue a ser um lugar onde vale a pena viver, crescer e construir comunidade. Mais do que um espaço de ocupação dos tempos livres, o ATL aposta em atividades que aproximam os mais novos das tradições e dos costumes locais, ajudando a preservar a memória coletiva e a reforçar o sentimento de pertença das novas gerações. Valença assinala o Dia Mundial da Conservação da Natureza com o workshop sobre controlo de plantas invasoras. A Câmara Municipal de Valença promove na próxima terça-feira, 28 de julho, pelas 17h30, no Mosteiro São Fins, o workshop de controlo de plantas invasoras, uma iniciativa integrada nas comemorações do Dia Mundial da Conservação da Natureza. Aberta a toda a população, esta ação pretende sensibilizar para a importância da preservação dos recursos naturais e da biodiversidade, contribuindo para uma maior consciencialização sobre os desafios que atualmente afetam os ecossistemas e os habitats naturais. As espécies exóticas invasoras constituem uma das principais ameaças à biodiversidade devido à sua rápida capacidade de expansão, competição com as espécies autóctones e degradação dos habitats. A prevenção e o controlo destas espécies assumem, por isso, um papel fundamental na proteção do património natural. Ao longo do workshop, os participantes terão a oportunidade de identificar algumas das principais espécies de flora invasora existentes em Portugal, compreender os seus impactos ambientais e conhecer boas práticas de gestão e controlo. Caminha Medieval 2026 está a decorrer e termina amanhã. Desde o dia 22, da passada quarta-feira, até amanhã, domingo, o Centro Histórico de Caminha transforma-se numa verdadeira vila medieval. E o município convida todos a embarcar numa viagem única das terras do norte às rotas do mar. Mais espaços temáticos, mais animação, mais recriação histórica, mais experiências para toda a família. Exibições de aves de rapina, cavaleiros e torneios medievais, espetáculos de fogo impressionantes, teatro, música e dança medieval, combates e recriações históricas, tavernas e sabores de inspiração medieval, o grande cortejo de Dom Dinis e da sua corte. Centro Histórico de Caminha, até amanhã, domingo. Agora a fechar. Tubarão avistado ao largo da Nazaré. Não existe risco para os banhistas. Nas águas entre Nazaré e São Martinho do Porto, foi avistado na passada quinta-feira um tubarão. O avistamento aconteceu durante o passeio de uma empresa que se dedica à observação de golfinhos. Durante o passeio foi-se percebendo que um comportamento estranho dos golfinhos com esse comportamento a ter sido suscitado pelo tubarão. Os primeiros sinais apontam para um tubarão entre os 3 e 4 metros, suspeitando-se que se trata de um tubarão branco. As autoridades foram informadas do ocorrido, com esta presença a poder tornar-se mais comum. Um estudo recente indica que o tubarão branco se encontra à procura de águas mais frias para poder regular melhor a temperatura corporal. Este movimento acontece devido à subida da temperatura dos oceanos, sendo as águas do Atlântico mais frias. Apesar da presença deste tubarão na costa, não existe risco para quem quer estar na praia e mergulhar. Pronto, fica aqui esta informação, eu também fico por aqui. Desejo-lhe um ótimo sábado, um bom fim de semana, volto em próximas edições.
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